ela não é sobre violência, não é sobre sofrimento. É sobre determinação e poesia.